0: Momento em que faltavam poucos meses para começar o Mundial e estava eu jogando no Barcelona neste período e me enterei que havia sido sequestrado meu pai. É uma coisa que eu espero que não passe com nada, porque foram os 4 ou 5 dias mais tristes que eu tenho de eu, e muitas coisas vêm na cabeça. E uma delas é que será que um dia não volveria a ver meu pai?
1: Esa es la primera sensación que se tiene cuando lo secuestran. Uno piensa, lo van a matar, ¿no es verdad? ¿Y por qué lo secuestraron?
0: Esto en Brasil antes se pasaba mucho. Había mucha dificultad, aún hay, pero ahora un poco menos.
2: Y, la gente y hoy desgraciadamente eso se vive en México, lo de los secuestros. Increíble pero cierto. Historia para compartir con...